0: Só que bem.
1: Próxima.
0: Veja o cara pro moto aí que não é enfiado.
1: Fernando.